0: são 9 de outubro, às 18 horas, em Tóquio. Mais empresas japonesas relatam violações de dados pessoais. Rússia pede extradição de 9 funcionários do Tribunal Penal Internacional. Toyota ajusta a estratégia para recuperar participação de mercado na China. Com vocês no noticiário, Renato Brandão. Mais empresas japonesas, incluindo a Lawson, operadora de uma grande rede de lojas de conveniência, relatou violações de dados causadas por acessos não autorizados. Na quinta-feira, a Lawson informou que mais de 2.150.000 registros de clientes haviam sido ilegalmente acessados. Potencialmente, nomes, endereços de e-mail e informações de cartão de crédito também teriam sido vazados. A Daiichi Kosho, operadora da rede de karaokê Big Echo, diz que um malware em uma empresa de terceirização de negócios pode ter exposto 8,72 milhões de registros pessoais. A operadora da Newspeak, Usabase, também relatou possível vazamento de informações pessoais de alguns usuários. Segundo a empresa, a violação ocorreu devido ao acesso não autorizado a uma ferramenta de gestão. As três empresas afirmam que nenhum uso ilegal foi confirmado até o momento. Segundo informações do Ministério da Educação, Cultura, Esportes, Ciência e Tecnologia do Japão, 8 instituições espalhadas pelo país, a maioria universidades, relataram violações de dados entre o final de setembro e o dia 8 de outubro. Uma pesquisa da Microsoft indicou que o número de ataques cibernéticos utilizando ransomware teve um aumento significativo no Japão. A gigante da tecnologia de informação, TI, divulgou neste mês os resultados da investigação realizada com seus clientes ao redor do mundo. O relatório diz que uma média diária de cerca de 165 trilhões de sinais de segurança foram detectados globalmente no período entre julho de 2025 e junho de 2026. Também descobriu que 5,2 bilhões de e-mails por dia foram reconhecidos como mensagens de spam ou e-mails indesejados enviados em massa sem consentimento com propagandas, golpes ou vírus. Segundo a Microsoft, os ataques de ransomware totalizaram 8.521 em todo o mundo, com uma queda de aproximadamente 3% em comparação ao ano anterior. Desses, 95 foram detectados no Japão, apresentando um aumento de 67%. A Microsoft analisou o número de empresas e organizações que sofreram ataques cibernéticos de janeiro a junho por país. O Japão teve a 8ª maior participação de empresas e órgãos afetados por ameaças cibernéticas, com 2,5% do total. O relatório aponta que os ataques estão se acelerando com a inteligência artificial. Em muitos casos, as vulnerabilidades são exploradas dentro de 24 horas após serem descobertas. Kawano Shoji, chefe de segurança da Microsoft no Japão, diz que é provável que o país seja escolhido como alvo devido à tecnologia acumulada nas cadeias de suprimentos globais. Ele também diz que é importante proteger os sistemas detectando anormalidades em vez de criar outros sistemas mais complexos.
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0: Promotores da Rússia enviaram ao governo dos Países Baixos e de outros países um pedido para a detenção e extradição de funcionários do Tribunal Penal Internacional, TPI. Na quinta-feira, o gabinete do procurador-geral de Moscou emitiu uma declaração dizendo que o pedido de extradição visa 9 funcionários do TPI, incluindo sua presidente, Akane Tomoko. Esses funcionários haviam sido condenados à revelia por um tribunal da Rússia em dezembro de 2025, com sentenças para Akane e outros

que variam de 3 anos e meio a 15 anos. A pena exata de Akane é desconhecida. Os funcionários foram incluídos em uma lista de procurados pelas autoridades russas depois que o TPI emitiu mandados de prisão para o presidente Vladimir Putin e outro funcionário em março de 2023. O tribunal alega que Putin seria responsável por crimes de guerra, citando a deportação ilegal de crianças de áreas ocupadas da Ucrânia para a Rússia. A sede do TPI fica em Haia. A NHK confirmou, ou melhor, conversou com um porta-voz do Ministério da Justiça dos Países Baixos, segundo o qual, de um modo geral, extradições para a Rússia estão proibidas desde 2021 e seu país apoia com firmeza a missão dos juízes e funcionários do TPI. O governo do presidente dos Estados Unidos, Donald Trump, diz que vai suspender o processamento de pedidos da Microsoft e de outras empresas de tecnologia para permitir que trabalhadores estrangeiros se tornem residentes permanentes. O vice-presidente J.D. Vance declarou na quinta-feira que as empresas devem priorizar a contratação de estadunidenses. Segundo Vance, a Microsoft demitiu 6 mil trabalhadores estadunidenses no ano passado. Acrescentou que, ao mesmo tempo, a empresa se beneficiou de 6.300 vistos de trabalho para não imigrantes e de cerca de 3 mil vistos de residência permanente. O vice-presidente disse que, na realidade, isso significa que cada funcionário estadunidense demitido pela Microsoft foi substituído por um trabalhador estrangeiro e meio. O Departamento do Trabalho disse que medidas semelhantes serão tomadas para a Adobe e outras empresas de tecnologia. A Toyota Motor anunciou uma nova tríplice aliança estratégica com duas grandes fabricantes de automóveis da China. Seu objetivo é aumentar a vantagem competitiva no maior mercado automotivo do mundo. Na quinta-feira, a Toyota anunciou a assinatura do acordo com a China FAW Corporation e a Guangzhou Automobile Group, conhecida como GAC no Brasil. A Toyota já realiza duas joint ventures com estas fabricantes de automóveis na China. Sob a nova aliança, a GAC poderia adquirir 50% dos negócios atualmente pertencentes à Toyota e à FAW. Isso colocaria as duas operações conjuntas sob a égide da GAC. Segundo a Toyota, as empresas vão cooperar em pesquisa e desenvolvimento, produção e vendas. Aparentemente, a montadora japonesa pretende acelerar a eletrificação e a modernização inteligente de veículos por meio de uma colaboração mais próxima com as grandes empresas da China. O mercado doméstico da China para veículos novos continua estagnado, enquanto fabricantes japoneses registraram uma queda nas vendas em meio à intensificação da concorrência. E aqui termina o noticiário em português da NHK World Japan. Notícias atualizadas também no Facebook. Obrigado pela audiência.

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0: Os destaques desta edição, 9 de outubro, às 18 horas, em Tóquio. Mais empresas japonesas relatam violações de dados pessoais. Rússia pede extradição de 9 funcionários do Tribunal Penal Internacional. Toyota ajusta a estratégia para recuperar participação de mercado na China. Com vocês no noticiário, Renato Brandão. Mais empresas japonesas, incluindo a Lawson, operadora de uma grande rede de lojas de conveniência, relatou violações de dados causadas por acessos não autorizados. Na quinta-feira, a Lawson informou que mais de 2.150.000 registros de clientes haviam sido ilegalmente acessados. Potencialmente, nomes, endereços de e-mail e informações de cartão de crédito também teriam sido vazados. A Daiichi Kosho, operadora da rede de karaokê Big Echo, diz que um malware em uma empresa de terceirização de negócios pode ter exposto 8,72 milhões de registros pessoais. A operadora da Newspeak, Usabase, também relatou o possível vazamento de informações pessoais de alguns usuários. Segundo a empresa, a violação ocorreu devido ao acesso não autorizado a uma ferramenta de gestão. As três empresas afirmam que nenhum uso ilegal foi confirmado até o momento. Segundo informações do Ministério da Educação, Cultura, Esportes, Ciência e Tecnologia do Japão, 8 instituições espalhadas pelo país, a maioria universidades, relataram violações de dados entre o final de setembro e o dia 8 de outubro. Uma pesquisa da Microsoft indicou que o número de ataques cibernéticos utilizando ransomware teve um aumento significativo no Japão. A gigante da tecnologia de informação, TI, divulgou neste mês os resultados da investigação realizada com seus clientes ao redor do mundo. O relatório diz que uma média diária de cerca de 165 trilhões de sinais de segurança foram detectados globalmente no período entre julho de 2025 e junho de 2026. Também descobriu que 5,2 bilhões de e-mails por dia foram reconhecidos como mensagens de spam ou e-mails indesejados enviados em massa sem consentimento com propagandas, golpes ou vírus. Segundo a Microsoft, os ataques de ransomware totalizaram 8.521 em todo o mundo, com uma queda de aproximadamente 3% em comparação ao ano anterior. Desses, 95 foram detectados no Japão, apresentando um aumento de 67%. A Microsoft analisou o número de empresas e organizações que sofreram ataques cibernéticos de janeiro a junho por país. O Japão teve a 8ª maior participação de empresas e órgãos afetados por ameaças cibernéticas, com 2,5% do total. O relatório aponta que os ataques estão se acelerando com a inteligência artificial. Em muitos casos, as vulnerabilidades são exploradas dentro de 24 horas após serem descobertas. Kawano Shoji, chefe de segurança da Microsoft no Japão, diz que é provável que o país seja escolhido como alvo devido à tecnologia acumulada nas cadeias de suprimentos globais. Ele também diz que é importante proteger os sistemas detectando anormalidades em vez de criar outros sistemas mais complexos.
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0: Promotores da Rússia enviaram ao governo dos Países Baixos e de outros países um pedido para a detenção e extradição de funcionários do Tribunal Penal Internacional, TPI. Na quinta-feira, o gabinete do procurador-geral de Moscou emitiu uma declaração dizendo que o pedido de extradição visa 9 funcionários do TPI, incluindo sua presidente, Akane Tomoko. Esses funcionários haviam sido condenados à revelia por um tribunal da Rússia em dezembro de 2025, com sentenças para Akane e outros, que variam de 3 anos e meio a 15 anos. A pena exata de Akane é desconhecida. Os funcionários foram incluídos em uma lista de procurados pelas autoridades russas depois que o TPI emitiu mandados de prisão para o presidente Vladimir Putin e outro funcionário em março de 2023. O tribunal alega que Putin seria responsável por crimes de guerra, citando a deportação ilegal de crianças de áreas ocupadas da Ucrânia para a Rússia. A sede do TPI fica em Haia. A NHK confirmou, ou melhor, conversou com um porta-voz do Ministério da Justiça dos Países Baixos, segundo o qual, de um modo geral, extradições para a Rússia estão proibidas desde 2021 e seu país apoia com firmeza a missão dos juízes e funcionários do TPI. O governo do presidente dos Estados Unidos, Donald Trump, diz que vai suspender o processamento de pedidos da Microsoft e de outras empresas de tecnologia para permitir que trabalhadores estrangeiros se tornem residentes permanentes. O vice-presidente J.D. Vance declarou na quinta-feira que as empresas devem priorizar a contratação de estadunidenses. Segundo Vance, a Microsoft demitiu 6 mil trabalhadores estadunidenses no ano passado. Acrescentou que, ao mesmo tempo, a empresa se beneficiou de 6.300 vistos de trabalho para não imigrantes e de cerca de 3 mil vistos de residência permanente. O vice-presidente disse que, na realidade, isso significa que cada funcionário estadunidense demitido pela Microsoft foi substituído por um trabalhador estrangeiro e meio. O Departamento do Trabalho disse que medidas semelhantes serão tomadas para a Adobe e outras empresas de tecnologia. A Toyota Motor anunciou uma nova tríplice aliança estratégica com duas grandes fabricantes de automóveis da China. Seu objetivo é aumentar a vantagem competitiva no maior mercado automotivo do mundo. Na quinta-feira, a Toyota anunciou a assinatura do acordo com a China FAW Corporation e a Guangzhou Automobile Group, conhecida como GAC no Brasil. A Toyota já realiza duas joint ventures com estas fabricantes de automóveis na China. Sob a nova aliança, a GAC poderia adquirir 50% dos negócios atualmente pertencentes à Toyota e à FAW. Isso colocaria as duas operações conjuntas sob a égide da GAC. Segundo a Toyota, as empresas vão cooperar em pesquisa e desenvolvimento, produção e vendas. Aparentemente, a montadora japonesa pretende acelerar a eletrificação e a modernização inteligente de veículos por meio de uma colaboração mais próxima com as grandes empresas da China. O mercado doméstico da China para veículos novos continua estagnado, enquanto fabricantes japoneses registraram uma queda nas vendas em meio à intensificação da concorrência. E aqui termina o noticiário em português da NHK World Japan. Notícias atualizadas também no Facebook. Obrigado pela audiência.